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5: Boa noite. São 2 horas.
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5: 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Boa noite, são 3 horas.
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5: Boa noite, são 4 horas.
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7: Boa noite. São 5 horas. 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
7: Bom dia, são 6 horas. 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
6: Bom dia, são 7 horas.

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7: Bom dia, são 8 horas. 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
10: Bom dia, são 9 horas.
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11: Bom dia, são 9 horas. Passamos já de seguida ao TLA Informação para as notícias locais e da região. O município de Aljustrel alerta para o aumento significativo das temperaturas nos próximos dias. O Instituto Português do Mar e da Atmosfera emitiu aviso laranja para hoje e amanhã devido à previsão de tempo quente e seco. São esperadas temperaturas máximas acima dos 40 graus e mínimas superiores a 20 graus. Estas condições aumentam também o risco de incêndio rural. As autoridades recomendam que a população evite realizar queimas e queimadas, utilize maquinaria com precaução, não deite beatas para o chão, não faça churrascos fora dos locais autorizados e não utilize fogo de artifício nem lance balões com mecha acesa. É ainda aconselhado que as pessoas protejam do calor, bebam água com frequência e utilizem protetor solar. A Unidade Local de Saúde do Baixo Alentejo, em Beja, implementou a Unidade de Cuidados Ambulatórios em Medicina Interna, uma nova resposta destinada a doentes que necessitam de acompanhamento especializado, sem necessidade de internamento. A unidade foi criada para responder ao envelhecimento da população, ao aumento das doenças crónicas e à maior procura dos serviços de urgência e do internamento. O objetivo, de acordo com o comunicado, é prestar cuidados programados, evitar internamentos sempre que possível e melhorar a utilização dos recursos hospitalares. A nova resposta permite realizar tratamentos, transfusões,

0: avaliações médicas e de enfermagem, monitorização clínica e ações de educação para a saúde. Numa fase inicial, funciona às segundas e quintas-feiras, em horário diurno, integrada no Serviço de Medicina Interna, com apoio do Hospital de Dia. A primeira área a entrar em funcionamento é a subunidade de insuficiência cardíaca destinada a doentes com esta doença. A equipa reúne profissionais de medicina interna e cardiologia e poderá vir a integrar outras áreas de apoio como nutrição, psicologia e serviço social. Esta subunidade acompanha doentes adultos com insuficiência cardíaca que estejam clinicamente estáveis e sem necessidade de internamento. Entre as respostas previstas estão a avaliação clínica, análises, administração de medicamentos, ajuste do tratamento, educação para a saúde e acompanhamento por telemóvel. A nova unidade dispõe ainda de uma linha de apoio para doentes já acompanhados, permitindo uma resposta rápida perante sinais de agravamento e reduzindo o recurso ao serviço de urgência sempre que possível. Sempre, segundo a Unidade Local de Saúde do Baixo Alentejo, esta medida pretende melhorar o acesso a cuidados especializados, reforçar a articulação entre equipas e contribuir para uma resposta mais eficaz às necessidades da população. O Comando Territorial de Beja divulgou o balanço da atividade operacional realizada entre 22 e 28 de junho no distrito de Beja. Durante este período foram efetuadas 13 detenções. Entre elas destacam-se 8 por condução sob o efeito de álcool, 3 por condução sem habilitação legal, 1 por permanência ilegal em território nacional e 1 por resistência e coação sobre funcionário. No âmbito das apreensões foram apreendidas 6 doses de AX, 1 viatura e 1 telemóvel. Na fiscalização rodoviária foram detectadas 191 infrações. As mais frequentes dizem respeito à falta de inspeção periódica obrigatória, com 26 casos, infrações relacionadas com a iluminação e sinalização, com 22 casos, e infrações relativas a tacógrafos, com 19. Foram ainda registadas 11 infrações por excesso de álcool e 9 por excesso de velocidade. Quanto à sinistralidade rodoviária, foram registados 47 acidentes, dos quais resultaram 0 mortos, 5 feridos graves e 18 feridos leves. Na fiscalização geral foram detectadas 6 infrações, sendo 3 no âmbito da Polícia Geral e 3 relacionadas com a proteção da natureza e do ambiente. O município de Mértola tem abertas até ao dia 14 de agosto as candidaturas ao apoio destinado ao exercício da atividade de caçador. De acordo com o comunicado, a medida dirige-se aos caçadores do concelho e pretende apoiar a prática da atividade mediante a apresentação da respectiva candidatura dentro do prazo estabelecido. Os interessados podem entregar a candidatura presencialmente no Gabinete de Atendimento Municipal ou enviá-la por correio eletrónico para os serviços do município. Para instruir o processo é obrigatória a apresentação do comprovativo de pagamento da carta de caçador e da licença de uso e porte de arma da classe D. A Câmara Municipal de Santiago do Cacém está a promover o 10º concurso de fotografia sob o tema Num Instante, um Novo Olhar, que decorre até ao dia 31 de julho. A iniciativa tem âmbito internacional e destina-se a todos os que residam ou visitem o concelho de Santiago do Cacém, desafiando os participantes a captar, através da fotografia, diferentes perspectivas do território, incluindo património, paisagem, cultura, gastronomia e vivências locais. Serão atribuídos 3 prémios principais. O primeiro no valor de 500 euros, o segundo no valor de 300 euros e o terceiro no valor de 200 euros. O júri poderá ainda atribuir menções honrosas ou selecionar trabalhos adicionais para exposição coletiva. O comunicado avisa que resultados serão divulgados na última quinzena de agosto. Todos os participantes receberão certificado de participação. A piscina municipal descoberta de Beja já iniciou a época balnear. Na primeira semana de funcionamento, o espaço registou 3.600 entradas, o que corresponde a uma média superior a 600 utilizadores por dia. Segundo o município de Beja, estes números confirmam a procura pela infraestrutura durante os meses mais quentes do ano. A autarquia afirma que convida a população a continuar a utilizar a piscina, destacando as condições de segurança, conforto e qualidade para momentos de lazer, convívio e prática desportiva. A Junta de Freguesia de Aljustrel promove durante este mês e o mês de agosto a iniciativa Quintas Ativas. A ação tem como objetivo a limpeza de terrenos e a recolha de resíduos em diferentes zonas da freguesia, promovendo a participação da comunidade na preservação do espaço público. As atividades realizam-se às quintas-feiras, com início às 19h30. A Junta de Freguesia disponibiliza sacos de lixo e luvas a todos os participantes. Amanhã, a ação decorre em Valdoca e no bairro dos Eucaliptos, com concentração no Campo das Minas. O encerramento das Quintas Ativas está marcado para o dia 8 de agosto, com um almoço de convívio entre todos os participantes, às 13 horas, em local, a anunciar. A participação é aberta a toda a população. A Piscina Municipal de Ar Livre de Moura assinala hoje os seus 50 anos de funcionamento. Para marcar a data, a Câmara Municipal de Moura promove uma festa de água noturna entre as 9 e as 23 horas. O programa inclui atividades na água e animação musical com o DJ Diogo Gouveia. Ao longo de todo o dia, a entrada na piscina será gratuita. Inaugurada a 1 de julho de 1976, a Piscina Municipal de Ar Livre funciona de sábado a quinta-feira, entre as 10 e as 20 horas, encerrando à sexta-feira. O espaço dispõe ainda de uma zona de lazer, onde os visitantes podem praticar modalidades desportivas ou descansar no relvado. No âmbito da responsabilidade social e do apoio às entidades associadas, o NERP, em Beja, divulga uma iniciativa promovida pelo Centro de Paralisia Cerebral de Beja, instituição associada da associação. O evento, denominado Sunset by CPCB, realiza-se como um dos momentos de verão mais na região, reunindo música, gastronomia, provas de vinhos e momentos de convívio e partilha. A iniciativa terá lugar nos jardins do Beja Park Hotel amanhã, entre as 19 e as 23 horas. Esta edição conta com vários parceiros e entidades do Baixo Alentejo, Alentejo Litoral, Algarve e Lisboa, reforçando a ligação entre territórios, pessoas e experiências. O evento conta ainda com o apoio da Caixa de Crédito Agrícola Mútuo do Alentejo Sul e com a participação de 15 adegas que irão integrar a componente de prova de vinhos. De acordo com o comunicado, ao longo da noite estão previstos momentos de animação musical, serviço de cozinha e preparação de bebidas asseguradas por diferentes intervenientes convidados. Esta iniciativa resulta do envolvimento da comunidade e dos seus parceiros, sendo cada participação um contributo para a continuidade do projeto e para a missão do Centro de Paralisia Cerebral de Beja. As pulseiras de acesso estão disponíveis digitalmente e nas instalações do centro. As notícias locais e regionais estão de volta à tele e à rádio pelas 12 horas, comigo, Maria Serafim. 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
9: Bom dia, são 10 horas. 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

0: 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Bom dia, são 11 horas. 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
7: Boa tarde, são 12 horas.
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9: Boa tarde, são 12 horas. Fique já a seguir com o segundo bloco informativo de hoje. Os bombeiros voluntários de Aljustrel foram acionados às 17h15 de ontem para um incêndio rural na zona de Carregueiro, em Aljustrel. Segundo a corporação, o incêndio foi dominado e dado como extinto às 19h20. Nas operações de combate às chamas estiveram envolvidos 30 operacionais, apoiados por 9 veículos, um helicóptero e elementos das forças de segurança. Os bombeiros voluntários de Aljustrel agradeceram ainda a colaboração e a compreensão da população durante a ocorrência. O município de Alvite está a realizar uma intervenção na escola de Vila Nova da Baronia com a construção de um novo muro de suporte e contenção de terras na zona exterior do recinto escolar. Segundo o município, a obra tem como objetivo reforçar a segurança, garantir a estabilidade do terreno e melhorar as condições de utilização dos espaços exteriores da escola. A intervenção integra um conjunto de investimentos municipais nas infraestruturas escolares, com o objetivo de melhorar as condições para a comunidade educativa e para o desenvolvimento das atividades letivas e de recreio. A Comissão Municipal de Trânsito de Beja reuniu-se nos espaços do Conselho para analisar propostas destinadas a melhorar a segurança rodoviária, a circulação e a mobilidade na cidade. Entre as medidas com parecer favorável estão a criação de sentidos únicos na Rua Sebastião de Jesus Palma e nos troços mais estreitos das ruas Tenente Valadim e Tenente Sanches Miranda. Proposta que será ainda discutida com os moradores. Foi também analisada a proibição da viragem à esquerda para o bairro da Cooperativa, no sentido de Escola de Santiago Maior, Rua de Lisboa, e a criação de uma faixa reservada aos transportes públicos, junto à Escola de Santiago Maior. Durante a reunião foram ainda apresentadas as principais alterações ao regulamento de trânsito do município de Beja e debatidos temas relacionados com o estacionamento, a segurança nas passadeiras, a circulação dos transportes urbanos e medidas de redução do tráfego. No âmbito do projeto de saúde escolar Descobre o Teu Corpo, dirigido a crianças do ensino pré-escolar e centrado na prevenção do abuso sexual infantil, realizaram-se atividades em Aljustrel e na Vidigueira. Em Aljustrel, a equipa de saúde escolar da Unidade de Cuidados na Comunidade de Aljustrel dinamizou uma feira de recursos assinalando o encerramento do projeto. Ao longo do ano foram desenvolvidas atividades com crianças e famílias com o objetivo de promover o conhecimento do corpo, o respeito pelos limites pessoais e o desenvolvimento de competências de proteção. Na feira foram apresentados trabalhos realizados pelas crianças e pelas famílias. A iniciativa contou com a participação de várias entidades, entre as quais o Agrupamento de Escolas de Aljustrel, o Município de Aljustrel, a Comissão de Proteção de Crianças, Crianças e Jovens de Aljustrel, a Equipa Local de Intervenção Precoce, o Programa de Contratos Locais de Desenvolvimento Social, a Associação para o Desenvolvimento Integrado do Baixo Alentejo, a Guarda Nacional Republicana e os Bombeiros Voluntários de Aljustrel. Na Vidigueira, o projeto integrou sessões de sensibilização dirigidas às crianças, abordando o conhecimento do corpo, a privacidade, a identificação de contactos adequados e inadequados, o respeito pelos limites pessoais e a identificação de adultos de confiança. O projeto terminou com uma feira de recursos que contou com a participação da Guarda Nacional Republicana, dos Bombeiros, da Proteção Civil, da Comissão de Proteção de Crianças e Jovens e da Unidade de Cuidados na Comunidade de Vidigueira. A iniciativa afirma que procurou reforçar a prevenção através da educação, promovendo informação adaptada à idade das crianças e à identificação de adultos de referência para apoio e proteção. Foi aberto um aviso do concurso no âmbito do Programa Regional Alentejo 2030 para apoio a ações na área da gestão da água e da conservação dos recursos hídricos na região. O apoio financeiro total disponível é de 1 milhão de euros. De acordo com o comunicado, o objetivo é apoiar ações de estudo e acompanhamento que contribuam para uma gestão mais equilibrada da água, para o aumento da eficiência no seu uso, para a melhoria do estado das massas de água e para o reforço do conhecimento sobre as disponibilidades atuais e futuras. Podem candidatar-se entidades da administração local e outras entidades públicas com competências na área dos recursos hídricos. O apoio aplica-se à região do Alentejo, com exceção de algumas freguesias integradas num outro âmbito territorial específico de gestão de água. A taxa máxima de apoio financeiro pode chegar a 85% e as candidaturas decorrem em 5 fases. O município de Barrancos concluiu ontem, dia 30 de junho, a repavimentação da estrada das Eiras de Carrasco. A intervenção abrangeu o troço entre o cruzamento com a Estrada Nacional dos 258 e a Estação de Transferência das Eiras de Carrasco, numa extensão de cerca de 3 km. Segundo o município, a obra teve como objetivo melhorar as condições de segurança e de circulação numa das principais vias de acesso à vila de Barrancos. A estrada apresentava um estado de degradação do pavimento e, desde a sua construção, na década de 1980, não tinha sido alvo de obras de beneficiação. A empreitada incluiu o alargamento da faixa de rodagem para 4,80 metros em todo o percurso. O investimento do município de Barrancos foi superior a 150 mil euros. Com a conclusão da obra, a Estrada Municipal das Eiras de Carrasco passa a dispor de melhores condições de circulação e mantém-se como uma das principais alternativas de acesso a Barrancos em relação à Estrada Nacional 258. Foi aprovado por unanimidade na Assembleia de Freguesia o protocolo de colaboração entre a Unidade Local de Saúde do Alentejo Litoral e a Junta de Freguesia de Vila Nova de Mil Fontes. O acordo prevê a integração de utentes com doença mental grave em atividades de voluntariado na comunidade. Segundo as entidades envolvidas, a iniciativa pretende promover a inclusão social, a autonomia e a participação ativa dos utentes em iniciativas de interesse comunitário. O protocolo estabelece um enquadramento acompanhado pelas entidades responsáveis, permitindo o desenvolvimento de competências pessoais e sociais, bem como o reforço da participação na comunidade. A iniciativa assenta numa abordagem centrada na recuperação e na cidadania, promovendo a criação de relações sociais e o sentimento de pertença. As entidades envolvidas referem que o objetivo é contribuir para a melhoria da qualidade de vida e para a promoção de saúde mental. O município de Alvito prossegue com a substituição da conduta de abastecimento de água nas ruas Pinto Melo e Dom Pedro V, em Vila Nova da Baronia. Segundo o município, a intervenção tem como objetivo reforçar a fiabilidade da rede pública de abastecimento de água e melhorar o serviço prestado à população. Nesta fase da obra decorre também a reconstrução dos passeios com a colocação de lances e cubos de granito para melhorar as condições de circulação pedonal. O município refere que a intervenção pretende modernizar as infraestruturas da freguesia, reduzir o risco de rupturas e de perdas de água e melhorar o espaço público. Durante a execução dos trabalhos podem verificar-se condicionamentos temporários à circulação. Na madrugada do dia 5 de julho, Beja recebe a prova Homem Estrela Portugal Alentejo, um evento de triatlo. A iniciativa é organizada em conjunto pela Câmara Municipal de Beja e pela NTR Events e conta com a participação de atletas nacionais e internacionais. A prova será disputada nas distâncias olímpica e de média distância, em formato individual e em estafetas. A organização refere que o percurso decorre no território do Alentejo e integra um conjunto de provas de triatlo de diferentes formatos. A realização do evento implica a presença de diversos participantes e equipas de apoio ao longo da prova. O TLA Informação regressa às 15 horas para as notícias locais e regionais comigo, Maria Serafim. 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
10: Boa tarde, são 13 horas.
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10: Boa tarde, são 15 horas. 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
11: Boa tarde, são 15 horas. Fica agora com o TLA Informação para as notícias locais e regionais. O Instituto Politécnico de Beja realizou hoje a cerimónia de tomada de posse dos diretores das suas escolas superiores. Assumiram funções Alexandra Tel da Costa de Trincalhetas Tomás, na Escola Superior Agrária, Paulo Alexandre Sousa Bacalhau Paixão, na Escola Superior de Educação, José Filipe Pires dos Reis, na Escola Superior de Tecnologia e de Gestão, e Rogério Manuel Ferrinho Ferreira, na Escola Superior de Saúde. As nomeações foram feitas pelo presidente do Instituto Politécnico de Beja e produzem efeitos a partir de hoje, dia 1 de julho. A cerimónia decorreu na Sala de Reuniões 2 da instituição. O município de Aljustrel alerta para o aumento significativo das temperaturas nos próximos dias. O Instituto Português do Mar e da Atmosfera emitiu um aviso laranja para hoje e amanhã devido à previsão de tempo quente e seco. São esperadas temperaturas máximas acima dos 40 graus e mínimas superiores a 20 graus. Estas condições aumentam também o risco de incêndio rural. As autoridades recomendam que a população evite realizar queimas e queimadas, utilize maquinaria com precaução, não deite beatas para o chão, não faça churrascos fora dos locais autorizados e não utilize fogo de artifício nem lance balões com mecha acesa. É ainda aconselhado que as pessoas se protejam do calor, bebam água com frequência e utilizem protetor solar. Terminou a missão internacional do projeto Sabores de Portugal, que decorreu no dia 29 de junho e ontem, dia 30 de junho, em França, com ações de promoção de produtos portugueses junto do mercado francês. No segundo dia da iniciativa, a delegação da Associação Empresarial do Baixo Alentejo e Litoral, em parceria com a Confederação Empresarial do Alentejo, visitam um espaço dedicado à venda e promoção de produtos portugueses na cidade de Cernei. Ao final da tarde, realizou-se uma mostra e prova de produtos portugueses na cidade de Estraburgo, que reuniu produtores, empresários e parceiros com o objetivo de promover os produtos nacionais e reforçar os contactos entre empresas. A missão terminou com um jantar de convívio entre os participantes, destinado a fortalecer as relações comerciais e institucionais e a apoiar a empresa das a presença das empresas participantes em mercados internacionais. O município de Odmira apresentou candidaturas para a requalificação de 3 escolas do concelho. Estão abrangidas a Escola Secundária Dr. Manel Candeias Gonçalves e as Escolas Básicas Damião de Odmira e Engenheiro Manuel Rafael Amar da Costa, em São Teotónio. O investimento previsto para estas intervenções é de cerca de 31 milhões de euros, com financiamento do Banco Europeu de Investimento. Segundo o município, a apresentação das candidaturas representa um passo importante para melhorar as condições da comunidade educativa e avançar com obras consideradas necessárias devido ao estado de conservação de alguns edifícios e à falta de espaço para responder ao aumento da população. Somando a construção do Centro Escolar de Almograve, com um investimento previsto de 3,3 milhões de euros, o valor total destinado a obras nas escolas do concelho ascende a cerca de 34,3 milhões de euros. A autarquia de Castro Verde vai manter nos meses de julho e agosto o serviço de atendimento e apoio social nas freguesias do concelho. Este serviço destina-se a reforçar a proximidade com a população e é realizado nas juntas de freguesia. Os atendimentos incluem informação e apoio em candidaturas ao cartão social, esclarecimento de dúvidas sobre pensões, apoio no acesso a medidas de emprego e na procura de trabalho, bem como encaminhamento para respostas e serviços sociais. Inclui ainda apoio a situações de vulnerabilidade social, pobreza e exclusão social e a realização de visitas domiciliárias para identificação de situações de carência e fragilidade social e económica. São também prestados esclarecimentos sobre outros assuntos na área social. O calendário com os dias e locais de atendimento está disponível junto das freguesias. O município de Cuba formalizou os protocolos de colaboração para 2026 com 27 associações do concelho. O investimento global ascende a cerca de 189 mil euros e destina-se a apoiar a atividade das associações nas áreas social, cultural, desportiva e comunitária. Além do apoio financeiro, o município vai continuar a disponibilizar apoio logístico e técnico, incluindo transportes, equipamentos, apoio especializado e utilização de instalações municipais. Durante a cerimónia de assinatura dos protocolos, o presidente da Câmara Municipal de Cuba, João Duarte Palma, destacou a importância do movimento associativo no concelho e agradeceu o trabalho desenvolvido por dirigentes e voluntários em benefício da comunidade. O Instituto Politécnico de Beja obteve a acreditação institucional da Agência de Avaliação e Acreditação do Ensino Superior, válida por 6 anos. De acordo com o Instituto, a Comissão de Avaliação Externa concluiu que foram cumpridas todas as condições e recomendações definidas na avaliação institucional, atribuindo a acreditação sem qualquer condicionamento. O resultado reconhece o trabalho desenvolvido nas áreas do ensino, da investigação, da inovação e da cooperação internacional, reforçando a confiança no projeto institucional do Politécnico de Beja. A acreditação tem a validade de 6 anos. A localidade de Selmes recebe, no dia 7 de julho, pelas 18 horas, o colóquio Sustentabilidade do Azeite do Alentejo, integrado na primeira semana do empreendedorismo, que decorre entre 3 e 10 de julho, no concelho de Vidigueira. A iniciativa é promovida pelo município de Vidigueira em parceria com as juntas de freguesia e pretende promover o empreendedorismo, valorizando a economia, a cultura e a identidade do território. O colóquio realiza-se no lagar da Casa Relvas e reúne vários especialistas ligados ao setor do azeite. O programa inclui intervenções de João Miguel Pereira, Gonçalo Moreira, António Relvas e Felipe Cameirinha. A sessão conta ainda com a atuação do grupo coral Os Vindimadores de Vidigueira e uma prova de produtos regionais. A participação é gratuita mediante inscrição prévia junto do município de Vidigueira ou da Junta de Freguesia de Selmes. A Câmara Municipal de Aljustrel está a promover o programa Ativamente, destinado à ocupação dos tempos livres de jovens entre os 16 e os 25 anos. A iniciativa decorre entre os dias 6 de julho e 28 de agosto. As inscrições já estão abertas e podem ser feitas através do formulário disponível no sítio da Câmara Municipal ou no Balcão Único do município de Aljustrel. O programa tem como objetivo promover a ocupação dos tempos livres, valorizar a formação dos participantes e proporcionar contacto direto com a realidade profissional através de atividades nos vários serviços municipais. A Câmara Municipal garante um seguro de acidentes pessoais para todos os participantes e atribui uma bolsa semanal destinada a despesas pessoais. A participação tem uma duração de 4 horas por dia. O TLA Informação regressa às 18 horas para as notícias locais e da região, comigo, Maria Serafim. 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

0: 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Boa tarde, são 16 horas. 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
9: 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Boa tarde, são 17 horas.
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8: Boa tarde, são 18 horas. 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
10: Boa tarde, são 18 horas. Já de seguida vamos passar ao último bloco informativo do dia com as notícias locais e da região. Os bombeiros voluntários de Aljustrel foram acionados às 17h15 de ontem para um incêndio rural na zona de Carregueiro, em Aljustrel. Segundo a corporação, o incêndio foi dominado e dado como extinto às 19h20. Nas operações de combate às chamas estiveram envolvidos 30 operacionais, apoiados por 9 veículos, um helicóptero e elementos das forças de segurança. Os bombeiros de Aljustrel agradeceram ainda a colaboração e a compreensão da população durante a ocorrência. O novo Centro de Coordenação Operacional Municipal da Proteção Civil de Almodóvar foi inaugurado ontem, dia 30 de junho, numa cerimónia com a presença do Secretário de Estado da Proteção Civil, Rui Rocha, e do Presidente da Câmara Municipal de Almodóvar, José Tadeu de Freitas. O centro está instalado no quartel dos Bombeiros Voluntários de Almodóvar e pretende reforçar a capacidade de resposta do concelho em situações de emergência através de uma coordenação entre as várias entidades de proteção civil. As novas instalações dispõem de sistemas de comunicação e de energia de reserva, incluindo gerador, comunicações por satélite, videovigilância e sistema de detecção de incêndios, permitindo o funcionamento contínuo em situações críticas. O Centro de Coordenação Operacional Municipal passa a reunir os serviços municipais, os bombeiros voluntários, a Guarda Nacional Republicana, a E-Redes, os serviços de águas e a Segurança Social, entre outras entidades. O município passa também a contar com uma unidade móvel equipada com comunicações por satélite, destinada ao apoio e coordenação de operações em qualquer ponto do concelho. Entre as restantes medidas anunciadas estão a instalação dos chapadores florestais no quartel dos bombeiros, a disponibilização de 5 máquinas de rasto durante o verão e a futura instalação de uma antena do Instituto Português do Mar e da Atmosfera no Pico do Mu para disponibilização de dados meteorológicos em tempo real. Foram apresentadas 24 propostas na 8ª edição do Orçamento Participativo de Castro Verde. O período de apresentação de candidaturas decorreu entre 1 de maio e ontem. Segundo a Câmara Municipal, este número demonstra a participação da população na definição de projetos para o concelho. As propostas entram agora na fase de avaliação pela Comissão Técnica de Análise, que decorre entre hoje e 31 de agosto. No final deste processo será divulgada a lista das propostas admitidas. A votação terá lugar entre 1 e 31 de outubro, através da plataforma do Orçamento Participativo de Castro Verde. Para votar, os municípios devem estar registados na plataforma, que conta atualmente com 1.590 participantes inscritos. As propostas vencedoras, que serão integradas no Orçamento Municipal para 2027, serão anunciadas no dia 2 de novembro. O município de Barrancos disponibiliza a partir de hoje, dia 1 de julho, um novo serviço de transporte público flexível, denominado Linis. A iniciativa é financiada pelo Fundo Ambiental e pela Comunidade Intermunicipal do Baixo Alentejo e pretende reforçar a mobilidade no concelho, assegurando ligações entre vários pontos da vila e outros destinos. O serviço será realizado por uma carrinha com 9 lugares, identificada como transporte público físico. Flexível. Durante os primeiros 6 meses de funcionamento, as viagens serão gratuitas. Após esse período, será aplicada uma tarifa social. Na vila de Barrancos, o Linis assegura um circuito urbano com 11 paragens entre as 9 da manhã e as 3 da tarde, permitindo o acesso a serviços como o centro de saúde, os serviços públicos, o município, as instituições bancárias e a zona comercial. O serviço inclui ainda uma ligação entre a Marleja e Barrancos à sexta-feira e o percurso inverso ao domingo, com partida de Barrancos às 5h50 da tarde. Segundo o município de Barrancos, o objetivo desta medida é facilitar as deslocações da população e melhorar o acesso aos serviços e aos transportes com ligação a outros destinos. O município de Alvito está a realizar uma intervenção na escola de Vila Nova da Baronia, com a construção de um novo muro de suporte e contenção de terras na zona exterior do recinto escolar. Segundo o município, a obra tem como objetivo reforçar a segurança, garantir a estabilidade de terreno e melhorar as condições de utilização dos espaços exteriores da escola. A intervenção integra um conjunto de investimentos municipais nas infraestruturas escolares, com o objetivo de melhorar as condições para a comunidade educativa e para o desenvolvimento das atividades letivas e de recreio. A Comissão Municipal de Trânsito de Beja reuniu-se nos espaços do concelho para analisar propostas destinadas a melhorar a segurança rodoviária, a circulação e a mobilidade na cidade. Entre as medidas com parecer favorável estão a criação de sentidos únicos na Rua Sebastião de Jesus Palma e nos troços mais estreitos das ruas Tenente Valadim e Tenente Sanches Miranda, proposta que será ainda discutida com os moradores. Foi também analisada a proibição da viragem à esquerda para o bairro da Cooperativa, no sentido de Escola de Santiago Maior, Rua de Lisboa, e a criação de uma faixa reservada aos transportes públicos junto à Escola de Santiago Maior. Durante a reunião foram ainda apresentadas as principais alterações ao regulamento de trânsito do município de Beja e debatidos temas relacionados com o estacionamento, a segurança nas passadeiras, a circulação dos transportes urbanos e medidas de redução do tráfego. Foi aprovado por unanimidade na Assembleia de Freguesia o protocolo de colaboração entre a Unidade Local de Saúde do Alentejo Litoral e a Junta de Freguesia de Vila Nova de Mil Fontes. O acordo prevê a integração de utentes com doença mental grave em atividades de voluntariado na comunidade. Segundo as entidades envolvidas, a iniciativa pretende promover a inclusão social, a autonomia e a participação ativa dos utentes em iniciativas de interesse comunitário. O protocolo estabelece um enquadramento acompanhado pelas entidades responsáveis, permitindo o desenvolvimento de competências pessoais e sociais, bem como o reforço da participação na comunidade. A iniciativa assenta numa abordagem centrada na recuperação e na cidadania, promovendo a criação de relações sociais e o sentimento de pertença. As entidades envolvidas referem que o objetivo é contribuir para a melhoria da qualidade de vida e para a promoção da saúde mental. A Feira de Artes e Cultura de Almodóvar, conhecida como FACAL, realiza-se nos dias 3, 4 e 5 de julho no Complexo Multiusos das Eiras, em Almodóvar. A visita inaugural será feita pelo Secretário Regional das Florestas, Rui Ladeira, na sexta-feira, dia 3, às 5 da tarde. A sessão oficial de abertura mantém-se marcada para as 6 da tarde, no espaço do município de Almodóvar. Ao longo dos 3 dias, o certame contará com música, dança, gastronomia, produtos locais, exposições e atividades para todas as idades. No dia 3 de julho, o programa inclui atuações de grupos locais, uma mostra de produtos da herdade dos Toucinhos e um concerto dos Los Chupitos. No palco principal, os espetáculos ficam a cargo de Nininho Vaz Maia, American House Party e DJ Soto. No dia 4 de julho, o programa inclui uma demonstração de cozinha com o chefe Tiago Baroa, uma amostra de produtos da Apimigor e várias atuações do grupo de grupos do concelho. À noite atuou o grupo Doce Tentação, seguindo-se no palco principal os concertos de Bárbara Bandeira, Cromos da Noite e Bruno Zarra. No último dia, 5 de julho, realiza-se uma sessão de esclarecimento sobre planeamento regenerativo no espaço do município. O programa inclui ainda atuações de grupos corais da Tuna e cavaquinhos da Universidade Sénior de Almodóvar, da Casa do Benfica de Almodóvar e o espetáculo de homenagem a Marco Paulo. O encerramento da feira será feito por Jorge Belchior. Durante os 3 dias haverá animação permanente e insufláveis para os mais novos. A organização da FACAL é da Câmara Municipal de Almodóvar e a entrada é gratuita. As notícias locais e regionais estão de regresso amanhã à Telia Rádio pelas 9 horas, comigo, Maria Serafim. 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
4: Boa tarde, são 19 horas. 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
8: Boa noite, são 20 horas.
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0: Boa noite, são 21 horas. 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
6: Boa noite, são 22 horas.
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6: Boa noite, são 23 horas. 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
5: Boa noite, são 24 horas. 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
3: Boa noite. É uma hora. 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